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2: 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Vamos lá!
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1: Vamos lá, vamos lá. Nosso quiz do samba tá no ar. A partir de agora, aquela perguntinha, aquele quiz múltipla escolha, pra você escolher qual a resposta correta, A, B ou C, tá bom? E aí você vai colocar seu nome completo junto,

saber qual o nome da cinebiografia do filme que conta a vida de Zeca Pagodinho, que está sendo produzido. Alternativa A é Samba da Minha Vida. Alternativa B é Deixa a Vida Me Levar. Ou alternativa

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que vieram aqui, acorda geral, mas o galo ainda não tem nome. Puxa vida, né? Então como é que você faz pra participar? Você manda aqui pro WhatsApp da Tri, pro 3219-755, seu nome completo, seu bairro, seu telefone e a sua sugestão de nome pro nosso galinho. O pessoal tá caprichando aqui, vindo capricho.

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0: participação de Alexandre Pires é fraco não, hein? Cheia de manias da 10h43. Vou repetir o quiz, tá bom?
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0: É isso aí, vamos ao quiz do samba mais uma vez. Atenção para você poder responder aqui na Tri, hein? Qual o nome do filme biográfico sobre a do Zeca Pagodinho? Tá sendo produzido esse filme contando a vida do Zeca Pagodinho. Quero saber o nome. Alternativa A, Samba da Minha Vida. Alternativa B, Deixa a Vida Me Levar. Ou alternativa C, Zeca, o Pagodeiro. Qual o nome da cinebiografia de Zeca Pagodinho que está sendo produzida? Atenção, hein?

Samba da Minha Vida. Alternativa B, Deixa a Vida Me Levar. Alternativa C, Zeca, O Pagodeiro. Me responda aqui pelo 13-3219-1055, WhatsApp da Tri, com seu nome completo e seu bairro para concorrer a um par de convites. É pista premium para o show de Thiaguinho. É um show bem black, tem todos os sucessos do Thiaguinho, mas também as músicas desse novo trabalho incrível bem black, viu? Inclusive tem a abertura do Suel, um show antes, né? 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

0: Dando aqui convites pro Thiaguinho, né? Pro show do dia 19 de setembro, promoção da atriz. Já tem gente que fica toda acesa, né? É, tem gente que já fica me perguntando. Pablo, vai ter o Frente a Frente? O Frente a Frente é uma promoção tradicional aqui da Tri FM, né? Em vários shows, não são todos. Em vários shows a gente faz o Frente a Frente com os artistas, né? Que participam quando é promoção aqui da Tri FM. Vamos ver, a gente não sabe ainda. Eu acho que a gente tem que esperar aqui na programação da Tri, porque ainda tá longe do show. Longe, quero dizer, né? Faltam 20 e poucos dias aí pro show. Então tem tempo ainda, o Frente a Frente é sempre uma promoção que chega, que é no finalzinho, é pertinho do show, né? Então, aguarde aí, vá ouvindo a programação da Tri FM. Eu acho que vai ter. Ou não? Não sei.
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1: Vamos lá então, Quiz do Samba, aqui na Tri FM, às 11h01 agora. Vamos já sortear o par de convites pro Thiaguinho. Calma, calma, calma. Primeiro, vamos responder aqui ao Quiz dessa noite. Está sendo produzido um filme biográfico sobre o Zeca Pagodinho, uma cinebiografia sobre o Zeca Pagodinho, sobre a vida dele, sobre a música dele, tudo.

0: jeito de levar? Alternativa C, o pagodeiro. Vamos à resposta então? A cinebiografia de Zeca Pagodinho, filme longa-metragem, está sendo dirigido por Silvio Guindani e tem o cantor e compositor Mosquito no papel principal do sambista, fazendo o Zeca, né? O Mosquito faz o Zeca. O filme começou a ser rodado esse ano, em 2026, e tem previsão de chegar aos cinemas em 2027, e chama-se Deixa a Vida Me Levar. Então, qual o nome da cinebiografia do Zeca Pagodinho que está sendo produzido? Alternativa B, Deixa a Vida Me Levar. Muito bem, bom nome, né? Muito, muito bom, tem tudo a ver. Vamos lá sortear agora aquele par de convites Pista Premium para o show de Thiaguinho. Ei, tem abertura do Suel, dia 19 de setembro, 8 da noite, no Santos Convention Center. Promoção exclusiva da 3FM, a rádio mais TH do Brasil. Tem convites à venda, hein? 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Quem leva, vamos lá, atenção, sorteio, é Apolo. Apolo Faria de Oliveira.
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0: Alô! Apolo! Só lembro do filme Apolo, não era do filme do Rocket, um Apolo? Esse aí é Apolo, ó, Apolo! Pô, legal, nome diferente o Apolo, hein? Ele é da Guilhermina, em Praia Grande. Apolo, você é convidado da Tri, meu irmão. É, já tá na nossa lista VIP, dia 19 de setembro. Chega lá na porta do Santos Convention Center, fala, estou na lista VIP da Tri. Mostra seu documento, certo? Entra você e acompanhante, viu? Parabéns. Galera ligada na Tri, muito obrigado a todo mundo que participou aqui, que interagiu durante aqui a Pagodeira. Daqui a pouquinho tem sequência premiada. Agora são 11h03 e na sequência eu quero que você me ajude a escolher a melhor das 5 músicas e vale um combustível pra você, não? Vale R$100 presente da Tri.

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2: Boa noite pra você que tá na Tri com a gente. Vamos lá. Aquela sequência de cinco sucessos pra gente ouvir agora à noite aqui na Tri. Puxa, muito legal. Só boa. Aí

0: bairro. Por quê? Você vai concorrer àquele vale combustível no valor de R$100, apresentando a Tri, e um par de convites de cinema do Cine Sister no Litoral Plaza Shopping Praga. Fechou aí? Então vamos lá para as músicas. Começamos com Jorge Mateus, Cantada Boba. Depois tem Tiaguinho, Pensamentos Intrusivos. Simone Mendes, Saudade Proibida. Ana Castela, Solteiro Forçado. E Belo, Transas. Em qual você vai, hein? Qual você vai votar? Bora lá, tô esperando seu voto.
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0: Sequência premiada dessa noite, agora 11h25, aqui na Tri, muito bem, vamos fazer o seguinte, vamos ver qual é a melhor que vocês escolheram, que é aquela que eu vou tocar novamente, e também vou sortear já aquele vale combustível no valor de R$100 presente da Tri, e um par de convites de cinema do Cine System no Litoral Plaza Shopping Praia Grande, tá bom? 11h25!
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0: chegando um Vox aqui, que coisa! Bom, já temos a melhor música das cinco que a gente tocou aqui na sequência, mas antes, deixa eu dar um vale combustível, né? No valor de R$100, presente da Tri, um par de convites de cinema do Cine System Litoral Plaza Shopping, vai para Luiz Guimarães de Lima!
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0: Alô, Luiz!

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0: tarde aqui na Tri, tá bom? Das 2 às 3h30. Não perca o horário, Luiz. Parabéns. Obrigado a todo mundo que participou, que ligou e escolheu a melhor que eu toco agora.
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6: Boa noite pra você que tá na Tri, segunda-feira à noite. Segunda-feira tá indo embora, né? Terça-feira já tá chegando aí. Faltam 13 pra meia-noite. 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
6: Vamos relembrar um grande sucesso do Luan Santana de 2015, né? Daquele, ele fez um CD e um DVD acústico em 2015. E essa música foi o maior sucesso, com certeza, que a música... Escreve aí, né? Inclusive ela tem

0: 11 a mais aqui na Tri Investigador. 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
0: É isso aí, meia-noite em ponta aqui na Tri FM. Chegou a terça-feira, 25 de agosto. E o mês de agosto acaba essa semana, velho. Não é não? Deixa eu ver. 25, 26, 27, 28. 28 é quinta, não é isso? 25? Não, terça. 25, 26, 27, 28. Sexta. 29, 30. 31, segunda. Dia 1º de setembro é terça-feira. Caramba, tá voando, rapaz, ninguém segura. Uma terça-feira abençoada pra vocês, boa noite pra quem vai descansar, um bom dia, um dia iluminado, maravilhoso pra todo mundo, pra geral, aí obrigado pela companhia, obrigado a quem acompanha as noites aqui na Tri FM, o Pablão aqui, eu vou embora feliz demais, mas prometo voltar hoje ainda, na terça-feira, a partir das 7 da noite aqui na Tri, se Deus quiser.

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1: 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Mas manda o que tá no seu coração.
2: Porque se fosse eu falaria mais ou menos assim.
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0: Oi, gente, bom dia. Eu tô por aqui, viu? Mas tô sem voz. 6:06, vamos em frente.
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0: Você sabe o que é escala 6x1? 6 dias de trabalho e um dia de descanso, evidentemente. 44 horas semanais trabalhadas. 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
4: Uma informação sobre a pessoa jurídica que hoje é uma discussão nos tribunais. Porém, o que é importante se você é pessoa jurídica? Estar com seus recolhimentos previdenciários em dia. Por quê? Porque você vai ter direito a um auxílio-acidente, a uma aposentadoria. Então, isso é fundamental para a pessoa jurídica.
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1: Bom dia! Olha a nossa manhãzaça no ar nesta terça-feira, 25 de agosto de 2026, excepcionalmente com Val, este caipira legal, junto com você até as 9 da manhã. E aí, tá tudo certinho? Bom dia para quem tá em casa, no carro, para quem tá no trabalho, para quem tá curtindo a programação pelo aplicativo, pelo site da Tri FM. Que bom saber que você tá aqui. Muita informação, muita música, muitos prêmios, tudo isso para você. Já vai mandando aqui a sua mensagem, contando pra gente o que você tá fazendo aí nessa manhã. Tá tomando aquele cafezão? Onde você tá neste momento? Manda aí pra gente colocar o seu áudio no ar, dando bom dia pra quem você quiser, tá bom? Tudo igual, 77, que você tenha a melhor terça-feira da sua vida!
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0: dia, uma ótima terça-feira a todos. A gente já tá aqui, né, na luta, já tá trabalhando, correndo atrás. Eu quero mandar parabéns pra minha filha, que tá fazendo 5 aninhos hoje, Alice. Parabéns, meu amor. Eu te amo. Tá na tri, tá na melhor.
1: Alicinha, parabéns, felicidades. Chama o tio Val pra comer esse bolo aí, pelo amor de Deus. 7h10, bom dia!

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0: Entre FM 7 horas e 17 minutos, eu disse 7:17. Bom dia, bom dia. Terça-feira, sua linda, 25 de agosto. Hein? Daqui a pouquinho tem informações do trânsito, balsas, estradas, com a jornalista Ariane Rocha e muito mais. Ó, você vai mandando aí o seu áudio. Conta aqui pro tio Val o que você tá fazendo. É, tá indo pra escola? Ai, ai, ai, ai, ai. O que você tá fazendo? Tá em casa, passando aquela manteiguinha no pão. Tá bom também. E quem já tem participação? É, vamos ouvir, claro.
1: Fala, Val, bom dia. Oba! Isso aqui do estuário. Queria mandar um beijo pra minha esposa Fernanda, pro meu filhão Rafael, pra todo mundo que tá ouvindo a Tri.
0: Opa!
1: E indo pro trabalho.
0: Boa!
1: Com a Tri de fundo. Valeu, Val. Tá na Tri, tá na melhor.
0: Valeu, fenômeno! 7:18. Olha a hora na Tri, 7:18. Bom dia, Dilcinho. Não, duas.

0: 23! Passou dos 30 onde? Vocês estão doidos? Eu tenho 23 aninhos, graças a Deus. Isso, olha só. 7h24, mudou o ponteirinho aqui na Tri FM. O que, que foi? Tem participação? Ah, eu quero saber o que você tá fazendo logo nesta manhã. É a manhãzaça da Tri FM. Não me deixe sozinho, não. E parem de tirar sarro da minha cara, hein? Vai!
1: Bom dia, meu amigo. Não acredito. Não. Esse tempo tá assim. Com certeza caiu da cama. Até fiquei assustado quando você na rádio uma hora dessa.
0: Que isso?
1: Você vai prestar agora.
0: Que isso?
1: Tem que trabalhar mais cedo.
0: Oxe!
1: Como seres mortais.
0: Oxe!
1: Você é VIP agora?
0: Onde, minha
1: Bom,
0: filha?
1: O que estou fazendo já? Desde 6 horas.
0: O que você tá
1: já
0: fazendo?
1: Fiz café da manhã para meu marido e minha filha. Já fiz almoço para o marido trabalhar.
0: Fiz almoço?
1: E agora estou falando com você. Agora estou tomando meu cafezinho para levar minha filha para o curso.
0: Oh,
1: beleza? Bom dia, meu amigo.
0: Um Val, beijo, minha filha.
1: Legal. Que não é caipira, daqui a pouco está.
0: Mas para que eu acredito, hein?
1: Meu nome é Thalma Núbia, de São Vicente, Travessa do Parque. E claro, mandar um beijo especial para minha filha Vitória. E meu esposo, o professor Rony. Valeu. Ah, 30 na melhor.
0: Tá bom, Thalma. Um beijo
1: Valeu,
0: pra vocês, pra
1: acorda,
0: toda a família.
1: Filho.
0: Acorda, não tem jeito, não. Tô com sono.
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12: Muito bem, o trânsito na Baixada Santista, quem traz as informações, Ariane Rocha. Bom dia, Ari.
13: Bom dia, Val. Bom dia pro ouvinte da Tri. Olha, começar falando das estradas, que está em operação comboio agora no sistema Anchieta Imigrantes, na via Anchieta, a partir da Praça do Pedágio, ali na altura do quilômetro 31 até o 40. Por conta disso, o motorista enfrenta lentidão para descer a serra. Além disso, também tem trânsito lento na chegada a São Paulo pela Anchieta, em 2 trechos, do KM-19 até o 16 e do 13 ao 10, e na rodovia dos imigrantes do 16 até o 12. Para quem circula aqui pela região, entrada de Santos, com o tráfego bem travado na entrada

0: apoio agora no sistema Anchieta Imigrantes, na via Anchieta, a partir da Praça do Pedágio, ali na altura do quilômetro 31 até o 40. Por conta disso, o motorista enfrenta lentidão para descer a serra. Além disso, também tem trânsito lento na chegada a São Paulo pela Anchieta, em dois trechos, do KM-19 até o 16 e do 13 ao 10, e na rodovia dos imigrantes, do 16 até o 12. Para quem circula aqui pela região, entrada de Santos, com o tráfego bem travado na entrada da cidade, ali nas quatro pistas, começa já no finalzinho da via Anchieta e piora quando o motorista acessa a Avenida Martins Fontes. Começa a ficar com o trânsito lento também a subida do Morro da Nova Sintra pela Caneleira. A Avenida da Praia tem o trânsito intenso na Praia do Itararé. E a saída de Praia Grande para São Vicente, nesse momento, tranquilo.
1: Muito bem, com boinha é gostoso, hein?
0: Nossa, delícia.
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0: Por enquanto, tranquilas. 15 minutos de espera, tanto para quem sai de Santos quanto para quem sai de Guarujá. Observo nas câmeras do Departamento Hidroviário que a pista está bem molhada. Então, atenção redobrada, principalmente aí para os ciclistas e motociclistas. 8 embarcações estão operando agora entre Santos e Vicente de Carvalho. 3 embarcações em operação e o tempo de espera é de 12 minutos.
1: Tá certo, Ariane Rocha. Volta a qualquer momento com mais informações, certo, Ari?
0: É já.

0: Bandir, o pessoal da Onda Azul Rádio Táxi, um grande abraço pra vocês aí, 7:32. Vai Luan Santana.
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Bom dia, Val. Um ótimo e abençoado dia para você, toda a equipe da Tri. Que Deus abençoe o caminho de todos nós, porque tá na Tri, tá sempre na melhor. 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

0: Tem 20 pras 8. Olha a hora, 20 pras 8 na Tri.
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0: Não foi isso que eu falei. 20 pras 8. Bom dia.

7h46 minutos, bom dia, 7h46. Ai, papaizinho do céu, hoje é terça-feira, é você junto com a gente. Um grande beijo pro pessoal que tá passando férias em Portugal, aniversário do neto Miguel. Opa, alô Miguel, parabéns, felicidades. A Nani,

0: continua mandando seu áudio aqui. Eu quero saber o que você tá fazendo nessa manhã gostosinha de terça-feira. Manhã bonita, viu? Bonita pra ficar dormindo aí na sua casa, isso, debaixo da coberta. Mas tem que trabalhar, bora, vai, vai, pula da cama. Deixa eu ver aqui, olha só, gente. Essa semana tem o sorteio da promoção do galinho do Acorda E, certo? Quer ganhar R$800? Todo dia o galinho anuncia o Acorda Aí, certo? Com o Roque Vinheira, que tá sem voz hoje, tá parecendo o Pato Donald. Olha, é o seguinte, o galinho não tem nome. Então a gente precisa de um nome. Agora, sexta-feira, tem um sorteio de R$800 em Vale Compras, tá bom? Sorteio, então, no dia 28 e a gente vai escolher o nome do galinho da Tri FM, o galinho que acorda todo mundo, mas olha com uma força que vocês não têm noção, certo, galinho? Eita!
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0: Se nós não temos os melhores ouvintes do mundo, eu já não sei mais nada. Olha só, eu perguntei aí o que você acha, né? Qual é o nome do galinho que tem que ser do Acorda E? Olha o áudio que eu recebi, olha só, vai.
1: Bom dia, Rádio Tri.
0: Bom dia.
1: Gostaria de
0: até aí tá
1: dar
0: tudo bem.
1: Um palpite,
0: certo,
1: no nome
0: tá tudo bem
1: do galinho da Tri.
0: Certo.
1: O nome seria Grão.
0: Grão, ótimo.
1: Tá na Tri,
0: tá
1: na melhor.
0: E o quê? Produção, coloca mais uma vez aí, por favor, ela fazendo o barulho do galinho.
1: Tá na Tri, tá na melhor.
0: Eu vou embora. Eu vou embora!
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a terça-feira, sua tchutchuca linda. Olha só, você continua mandando seu áudio aqui no 3219-1055. Que bom saber que você tá aqui na Tri FM. Continua mandando aí a sua sugestão do galinho, que agora dia 28 tem R$800 em Vale Compras. É, pra dar aquele alívio aí no final do mês pra você. E depois nós vamos batizar o nosso galinho. Mas tem tanta gente mandando aqui, tanta gente que vocês não têm ideia, viu? Tô achando que vai dar empate esse galinho, nós vamos ter que ter votação lá no Instagram. Eu acho, viu? A galera tava falando aqui que o bicho tá pegando. 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
1: Muito bem, tempo e temperatura, quem traz as informações? Ariane Rocha, que já deu uma pescoçada lá pra ver como é que tá o tempo, se tá chovendo, se não tá, tá friozinho, né, Ari? Bom dia.
2: Bom dia, Vá. Olha, tá friozinho, céu bem cinzento e essa instabilidade deve permanecer pelo menos até amanhã em toda a Baixada Santista. A terça-feira começou com o céu bem carregado, o tempo fechado na região. Os termômetros nesse momento marcam 18 graus, a máxima não ultrapassa os 21 graus. A previsão indica a possibilidade de chuva em alguns períodos ao longo do dia. Nesse momento, aqui no centro de Santos, não chove, mas a gente já tem informações aqui que tem alguns pontos da região, na ponta da praia, tem aquela garoinha fina que acaba atrapalhando principalmente no trânsito. Os ventos permanecem fracos na maior parte do tempo, mas pode ganhar um pouco mais de força aí ao longo do dia, principalmente no período da tarde. E olha, atenção, porque de acordo com o Instituto Nacional de Meteorologia, há possibilidade de tempestade nesta madrugada de hoje para amanhã. Então, não esqueça de tirar a roupa do varal e também de fechar as janelas de casa. Daqui a pouquinho eu volto com outras notícias.
1: Obrigado pelas informações, Ariane Rocha. Agora 8 horas e 9 minutos. A gente volta já já.
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0: Manhãzaça, 8 horas e 12 minutos. Que você tenha a melhor terça-feira da sua vida. Hoje, dia 25 de agosto de 2026. Nós vamos juntinhos até logo mais às 9 horas da manhã. E claro, olha, aquele pensamento positivo. Que você tenha a melhor terça-feira da sua vida, hein?
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0: Uhul!

0: 8h23, bom dia.
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0: FM, tá na trita, na melhor. Felipe Rodrigo, dois gumes, 8h26. Ó, nada de desanimar, nada de desistir. Tá começando mais um dia, mais uma semana. É terça-feira, isso. Desistir não é uma opção, tá bom? Ó, daqui a pouquinho tem um Conta Mais, às 9 horas da matina, hein? Você, claro, aqui junto com a gente. Ó, vamos lá? Trazer notícias? Então tá.
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2: Muito bem, Minuto Tri Notícias, Ariane Rocha, o que é destaque neste Brasil, neste mundo, na nossa região, é contigo.
3: Olha, notícia para os aposentados e pensionistas do INSS, porque o INSS retirou a obrigatoriedade da biometria facial para quem recebe o benefício poder contratar empréstimos consignados. A biometria continua sendo a primeira opção, mas se não estiver disponível, será possível validar os dados bancários pelo aplicativo Meu INSS. O consignado pode comprometer até 40% da renda mensal com contratos de até 108 parcelas. E o TikTok foi multado em 153 milhões e 700 mil reais no Brasil por falhas na proteção de dados de crianças e adolescentes. Segundo a Agência Nacional de Proteção de Dados, a plataforma tratava informações de menores sem respaldo legal. O TikTok também terá que reforçar o controle parental, restringir conteúdos inadequados e adotar configurações de privacidade mais rígidas para os usuários menores de 16 anos. Já eu volto com outras notícias.
2: Valeu, Ariane Rocha, 8 horas e 29 minutos. Olha só, daqui a pouquinho a gente volta com mais informações e música.
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Terça-feira, sua linda. Tem Henrique e Juliano, amor dos outros. É você aqui junto com a gente. Obrigado pela sintonia, pelo carinho. Nós vamos juntos até logo mais às 9, na manhã mais gostosa do seu rádio. Vai, Henrique e Juliano.

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0: 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Você vai curtir Me Balançou. Vamos, Thiago André. Vamos, seu lindo. Tchutchu.

0: para as 9. É você participando com a gente. Olha, estamos numa live lá no nosso TikTok. Até botei um perfume neste momento. Olha a galera aqui, ó, no TikTok falando: Rick, adoro você. A Noelma, tem a Vânia também. A galera participando já do TikTok. Vai lá, dá uma olhadinha na nossa fuça que você vai ver a galera aqui da Tri FM ao vivo no TikTok. Está aumentando lá a nossa audiência. E faz um toque-toque e dê uns likes lá pra gente. Ó, quero saber... Ô, Ariane Rocha.
1: Oi.
0: Eu quero saber como é que tá o trânsito nesse momento, Ari.
1: Olha, ô Val, tem um acidente ali na Avenida da Praia, em São Vicente, logo para quem sai da Avenida Presidente Wilson no sentido Santos, certo. Trânsito complicado por ali. Para quem sai de Praia Grande agora, também encontra um pouquinho de lentidão na Avenida Ayrton Senna da Silva. E tem ouvinte perguntando sobre a Ponte Pêncil, viu? Ela tá liberada, tá liberada. É que ontem pela manhã ela ficou bloqueada por conta de um acidente. Uhum. Mas hoje, funcionando normalmente, ontem à tarde mesmo, ela já estava liberada. E para quem vai pegar a estrada, também tinha sido implantada a operação comboio a partir da Praça do Pedágio da Via Anchieta e continua, viu, por conta da forte neblina. Então você que vai pegar a estrada, atenção redobrada.
0: Muito bem, Ariane Rocha. Olha, as informações das estradas, balsas e tudo mais. Aliás, balsas, como é que tá agora?
1: Olha, a travessia de balsas, a gente tinha falado inclusive sobre a pista molhada, né, por conta do cuidado aí com os motociclistas que ficam mais vulneráveis quando a pista está molhada. Nesse momento, o motorista não encontra dificuldade. 15 minutos de espera, tanto para quem sai de Santos quanto para quem sai de Guarujá. Certo. Mas o movimento está maior do lado de Guarujá, viu? Eu acho que esse tempo deve aumentar aí nos próximos minutos.
0: Tá certo, Ariane Rocha, volta a qualquer momento. 10 minutinhos para as 9. A gente volta já, já. Lembrando que 9 horas tem aqui Rick Albrecht com Conta Mais. É a nossa manhãzaça da Tri.
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seguinte, a gente continua com a nossa live, tá? Tem uma live lá no TikTok. Vai lá, olha, nós estamos batendo um papo, estamos aprendendo a mexer no TikTok junto com a galera. Tem aí, ó, manda um parabéns para minha esposa, aniversário de hoje, a Gislene e tal. Vamos aumentar lá, então, os nossos seguidores no TikTok, porque vem muitas novidades no TikTok da Tri FM. Mas você continua participando do Zap, você continua lá em várias redes sociais, tá bom, gente? Ó, beijo para todo mundo, fiquem todos com Deus. O Rick tá chegando com o nosso Conta Mais, aquela resenha da boa, com as fofoquinhas e muito mais. Eu vou lá dar uma olhada na live da Tri FM. Muito bem, um beijo pra todo mundo. Vai lá no TikTok, hein? 9h40.

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3: Agora 9:10, bom dia.
0: Vai começar o Conta Mais. 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

0: tem você do outro lado aí participando comigo, Rick, nesse mês de agosto e parte do mês de setembro, solo, sozinho. A Nani está de férias, merecidas férias da nossa querida Nani, e você tá aí, na verdade, como disse a Dani, uma das nossas ouvintes aqui, logo na primeira vez que eu falei isso aqui, quando a Nani saiu de férias, eu não tô sozinho mesmo, não tô. Tá todo mundo aí participando pelo 13-3219-1055 e a gente fica feliz da vida de receber você aqui. Muito obrigado, tá bom? Então, gente, a gente tá lá no TikTok, né? Numa live no TikTok, tem muita gente, Priscila Ferreira, Fabiana Santos, tem um São Paulino lá dando bom dia Tri, tem a Dani, tem a Mila, tem, enfim, uma galera danada aí, Tudão, DM, não sei lá o que que é, Amora, Pinter, bom dia, que é? Tamo com vocês, também tamo, eu, tem uma turma, eles já estão sabendo o que eu vou falar agora. Você não tá sabendo porque você não tá lá. Eu já contei qual é o prêmio. Dá uma olhada no painel do carro, dá uma olhada.
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0: Como é que tá o pauzinho da gasolina?
1: Juntos.
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1: E Natan.

0: Tony Mendes na Tri, erro gostoso, 9:18. Uma ótima manhã de terça pra você. Hoje é 25 de agosto, gente.
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0: toque ao vivo na live. Tem mais uma galera lá, Priscila Ferreira, Nana Buarque, Madison Miguel, obrigado, obrigado a galerinha aí que tá na sintonia, o Thiago também. Valeu, pessoal que tá no TikTok, entra lá, porque nós vamos definitivamente agora usar muito mais essas lives aí no nosso TikTok, tá aí. E pelo 13-3219-1055, daqui a pouco você concorre ao Vale Combustível, hein? Olha aí quem tá dirigindo, como é que tá o pauzinho da gasolina, tá pra baixo o pauzinho, né? Tá sempre pra baixo, ah, esse pauzinho, viu? E ainda convite de cinema, vão levantar ele hoje, cenzão. Você passar no posto lá, tá bom? Ó, deixa eu falar, hoje é dia, o quê? A Nani não tá aqui, ficou tudo atrapalhado. Tava falando com o pessoal do TikTok, eu olho no telefone, eu vejo. A Nani faz falta, não só pela companhia agradável, que ela é uma querida, mas eu fico aqui zoado, gente. É muita coisa pra falar, ela me ajudava aqui. Ela que faz essas coisas aqui do dia, lembra? Então agora tem que achar onde eu coloquei aqui. Peraí, calma. Ah, tá aqui, ó. Hoje é Dia Nacional da Educação Infantil, Dia da Legalidade, Dia do Feirante. Que legal, hein? Você que tá na feira nos ouvindo aí, que o Joilson, cadê os aplausos, Joilson? Você que tá na feira nos ouvindo aí, valeu, valeu demais. Obrigado por você fazer tudo isso por nós, né? Acordar 3 horas da manhã, às vezes 3 da manhã eles já estão lá, na verdade, né? E hoje é dia do soldado também, parabéns a todos que estão aí nos quartéis ou agora servindo ou já engajados já. Aniversário para hoje, 25 de outubro de agosto, Tony Ramos, 78 anos, e o Bernardinho, ex-jogador e técnico de vôlei, 67 anos de idade. Bom, gente, tenho aqui aquele vale combustível de R$100. O negócio tá louco já no WhatsApp, pessoal desesperado. Essa é a palavra, desesperado, porque quer de qualquer jeito ganhar esse 100. Mesmo quem não trabalha, pessoal que trabalha com carro já sabe, né? Precisa, vai dar uma ajuda legal, né? No mês, né? Final de mês, ó, 100zão no tanque pra rodar bem, né? Não é um tanque cheio, mas caramba, você enche o tanque e ganha um desconto de R$100. Quem que te dá isso? Ninguém, pô. E mais um par de convites de cinema. Como é que faz pra ganhar? Participa lá pelo nosso Zap 13-3219-1055. Mande áudio e fale a verdade. Seja sincerão, sincerona, porque vem aí comportamento, ó. Sabe quando você tá num lugar e você pensa assim... Você tá meio sem graça, meio assim... com aquela risada assim, e você pensa assim... Precisa ir embora daqui urgente... Manja, você já fala assim, não aguento mais. Tá ruim aqui pra mim, preciso ir embora. Sabe quando você pensa isso? Mas aí eu quero te colocar numa situação. Qual foi a coisa mais esquisita, mais estranha, absurda que você já ouviu ou presenciou ali, né? Uma cena. Pode ser num jantar romântico, por exemplo, num momento romântico. E que fez você pensar, eu preciso ir embora. Pode ser em outro momento qualquer também. Você tava ali, sei lá, se viu numa situação que você ficou ali. Eu tenho que ir embora daqui, Patrick. A gente tem que ir embora daqui, Patrick. Vamos embora. Você falou com você mesmo. Eu faço voz de desenho na minha cabeça, eu sou louco. Qual foi a coisa mais estranha, a frase mais absurda que você já ouviu em algum momento, pode ser romântico ou não, que fez você pensar, eu preciso ir embora daqui urgente? E depois conta o desfecho também, né? Que a gente gosta de saber a treta toda, tá? Vale 100 mango de combustível. Pensa no primeiro momento, talvez você fale, não tô lembrando de nada. Pensa, pode ser na casa da sogra, na casa da mãe, no casamento, no velório, qualquer coisa. Mas a história é real, hein, gente? Não vai inventar. Tem gente que pensa que é malandro. Malandro é malandro, mané é mané. Cabra vem aqui, manda uma historinha. Cara, viu? Ah, e aí inventa um negócio sem graça. Pra quer ganhar o 100, mano. Conta a verdade, conta a verdade.
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0: Tá chegando o momento, tá na trita, na melhor. É Tiaguinho, 19 de setembro, 8 da noite no Santos Convention Center. Vai virar um palco e tanto, hein? Aí ele vai cantar essa. 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A gente tá fazendo o sorteio aqui na Tri pra você ir nesse show aí. 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Olha o ponteiro, olha o pauzinho da gasolina aí, olha o ponteiro. Como é que tá? Tá ruim? Vamos ganhar cenzão? Vamos ouvir o povo, porque a voz do povo é a voz de Dio. Então nós queremos saber qual foi a coisa mais louca que aconteceu num date, num encontro que você teve. Pode ser jantar romântico, pode ser também coisa na família, engraçada, não tem... Eu preciso, que você pensou, eu preciso ir embora. Alguma coisa que fez você pensar assim, gente, eu tenho que ir embora daqui urgente. Você falando contigo mesmo na cabeça, né? Como é que eu faço pra ir embora? Ah, meu, eu preciso ir embora agora, não dá mais. Então a gente tem já algumas histórias incríveis. Isto é incrível. Escuta essa história aqui, escuta.
1: Bom dia, Tri. Me chamo Cristiane, faz a Gilbrook.
0: Fala, Cris. Vicente.
1: Essa pergunta é pra mim mesma. A cena que eu tive que passar, que na hora eu quis ir embora, foi nesse dia, eu tinha três festas pra ir.
0: Três festas.
1: Escolhi uma mais longe da minha casa.
0: A mais distante.
1: E meu pai chegou lá nessa festa com a amante dele. Caiu no chão, Tri.
0: Nossa.
1: Fui embora na hora, só que antes de eu ir embora, eu mochei o pneu do carro dele. Tá na treta, na melhor dos.
0: Gente, vocês viram isso, gente? Ela tinha três festas pra ir, escolheu a mais distante, chegou lá, pegou o pai com a amante. Ninguém merece.
2: Oi, Tri, bom dia.
0: Bom dia.
2: Simone, motorista de aplicativo. Olha, a cena que eu me vi mais desesperadora de ir embora.
0: Qual foi?
2: Eu tive um jantar com uma determinada pessoa que se mostrava uma coisa pela internet, né? Que na internet a gente pode virar o que a gente quiser, né? Mas no ao vivo, Ave Maria, se ele não fosse ele, ele se comia. De tanto que ele se achava.
0: Gente!
2: Aí eu não vi a hora de sair dali. Eu inventei um compromisso, uma dor de barriga, uma dor de cabeça. Eu sei que eu saí dali daquele jantar em menos de 40 minutos, sem olhar pra trás, e bloqueei tudo e não quis nem mais saber. Foi uma situação muito constrangedora.
0: Imagino, a pessoa que se acha, ninguém merece, gente. Ninguém merece.
3: Bom dia, Tri. Meu nome é Juliana. E a situação mais embaraçosa que eu passei, rapaz, uma vez eu conheci um cara e saímos pra jantar, tudo bem, obrigado. Um cara muito educado, distinto.
0: Sim.
3: Na hora do vamos ver, o cara queria colocar a minha calcinha.
0: O quê?
3: Essa foi a pior. E eu penso, eu preciso ir embora daqui. Enfim, inventei uma desculpa.
0: Gente,
3: que aquilo foi totalmente broxante pra mim.
0: Uhul!
3: E Brasil. Eu acabei indo embora, né? E depois ele me ligou, mas eu acabei bloqueando o telefone.
0: Ah, eu imagino.
3: De verdade.
0: Imagino.
3: Porra, minha calcinha? Minha calcinha não dá, né?
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0: 3FM tá na tri, tá na melhor, são 10 horas mais 5 minutos, gente. A Ana Castela tá aproveitando Barretos, hein? E daquele jeito, né? Ela que já foi muito comentada aí nas últimas semanas aí, que tá toda musculosa, né? Tá toda bonita, deu um up, né? No shape. E ela contou aí que ficou acordada até as 9 da manhã, ainda levou bronca da mãe, porque não tava descansando. Só que poucas horas depois ela já tava de pé, gente, comendo churrasco, pronta pra continuar a festa lá em Barretos. E teve fofoca também, fofoca amorosa, viu? Teve. Claro, né? Ela apareceu num vídeo com o Paulo Augusto cantando justamente Peão, meu ponto fraco. E aí já sabe, né? Já sabe, deixou aquele emoji de olhinhos na publicação. Pronto, bastou isso. A internet ficou, opa, aí tem coisa, né? Por enquanto é só especulação. Ana Castela e Paulo Augusto, você shippa os dois, não? Por enquanto é só especulação, ninguém sabe, não, mas ela tá, ó, Barretão tá, pra Ana Castela tá sendo daquele jeito. E falando em evento, a Paola Oliveira definiu, né? Ela deixou a Grande Rio, mas não larga a avenida. Ela vai fazer aí, a escola deve fazer o pronunciamento oficial, a Imperatriz Leopoldinense, mas ela tá lá na Imperatriz. Ela recusou o convite da Grande Rio pra voltar. Todo mundo achou, eu achei, falei pra Nani que ela ia voltar. Nunca ia imaginar. Segundo o Léo Dias, ela tá mesmo indo lá pra Imperatriz Leopoldinense, tá fechado já isso. A escola vai fazer o anúncio oficial, se bobear aí até o final dessa semana, hoje é terça, né? Então aí a gente vai ver a Paola Oliveira, que acho que é a figura mais emblemática, é a figura mais top dessas que saem como rainha da bateria, a Paola, né? Não sei, não me lembro de outro nome, teve vários, né? Posso estar esquecendo. Mas a Paola, ela tem a alma negra de sambar, como só os negros, sabe? Porque os negros têm uma coisa maravilhosa de samba, né? Eu já fui negro em outra vida, isso é certeza. Eu amo música negra, eu amo um samba raiz verdadeiro. Eu adoro black music. E ela tem isso, ela tem na alma, ela tem aquele remeleixo, aquela coisa que não adianta, né? Tem muita gente que não consegue. Eu também não tenho remeleixo, não, mas eu gosto de ouvir.
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1: 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Você pensou assim: eu preciso ir embora daqui agora! Urgente! Conta aí pra gente no Conta Mais, porque vale o combustível pra você abastecer o seu carro R$100 e também o convite de cinema na Tri.
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4: Eu acho que você tem que mandar aquela mensagem. 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Porque se fosse eu falaria mais ou menos assim.
5: Ei, boa noite. Antes de te bloquear, eu só vim te dizer que a partir de hoje pode tocar o terror, fazer o que quiser fazer. 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

0: Recaídas, Henrique Juliano, Tri FM, tá na Tri, tá na melhor, 10h28, a gente tá lá no TikTok de novo, caiu, mas a gente já voltou na live, entra lá, se você não segue a gente no TikTok, Rádio Tri FM, entra lá no TikTok. Qual foi a coisa mais estranha, a frase mais absurda que você já ouviu num date, num encontro, num jantar romântico, e fez você pensar assim, eu preciso ir-me embora daqui urgente. Qualquer situação, seja ela qual for, vamos ouvir o povo.
1: Bom dia, é Carla da Praia Grande.
0: Vale combustível hoje, hein?
1: Hoje, eu cheguei num casamento e dei de cara com a madrinha vestida igualzinha a mim. O mesmo vestido.
0: Que coisa,
1: mesmo,
0: hein?
1: Sapato, o mesmo detalhe.
0: Bom, alguém falou pra ela.
1: Aí eu olhei pra minha irmã.
0: Peraí, para. Mesmo vestido, tudo bem. Acontece. Já fui também em lugar que o cara tá com a camisa igual a minha. Vai lá na ceia, a zona lá, compra, todo mundo, né, dá uma baciada. Agora, o mesmo vestido, volta esse áudio aí, o mesmo vestido, o que mais?
1: Igualzinha a mim, o mesmo vestido, o mesmo sapato, o mesmo detalhe do cabelo.
0: Detalhe do cabelo.
1: Aí eu olhei pra minha irmã e falei assim, nossa, como é que essa moça tá vestida igualzinha a mim se eu mandei fazer o vestido?
0: Ela mandou fazer.
1: Eu emprestei a mesma revista pra ela.
0: Ah, tá explicado. Meu Deus, que situação foi essa?
2: Bom dia, Tri.
0: Bom dia.
2: Aqui fala Vanessa Santos.
0: Fala, Vanessa.
2: Sou motorista de aplicativo. E esse vale combustível ia cair muito bem pra mim.
0: Opa.
2: Uma história, assim, tem algumas, né? Mas a mais surreal, assim, foi com uma vez, tipo, sei lá, uns 30 anos atrás, eu cheguei com meu namorado da época, de mão dada. Aí veio uma menina e falou, quem é essa? Não vou falar o nome da pessoa, né? Vamos colocar de Didi, o apelido dele. Aí ele falou, minha namorada. Ela falou, tua namorada? Aí eu falei... É, ele falou, e você contou pra ela que ontem você estava comigo e com a minha irmã gêmea na cama? Eu falei, oi? E ele falando pra mim que ele tava de turno da noite, que ele trabalhava numa transportadora.
0: Que B.O.
2: História, que aí eu falei, meu Deus, eu preciso ir embora daqui. O que eu estou fazendo aqui?
0: Sim,
2: peguei
0: sim.
2: Minhas costas, que eu que tava de carro. E
0: saí fora.
2: Deixei ele lá, ele veio correndo atrás de mim, mas eu não deixei ele entrar no carro. E foi uma das coisas mais assustadoras que
0: não,
2: eu já vi
0: foi.
2: Na minha vida.
0: Foi assustador mesmo. Já pensou que coisa é essa, gente?
3: Bom dia, Val. Bom dia,
0: Val. O Val tava no ar, é verdade.
3: Eu
0: tava ouvindo o Val antes.
3: Val,
0: oi.
3: Cara, passei por uma situação bem inusitada. Eu tava fazendo Uber à noite, não? Madrugada, na Praia Grande. Bairro Vila Mirinho. Peguei três garotas numa casa noturna que tem próximo do canal ali.
0: Três garotas.
3: E uma das garotas me perguntou assim, né? De repente a gente acabamos no papo gostoso e tal. E pediu pra ficar comigo.
0: Danada.
3: Só que as três moravam juntas, né? Aí as outras duas perguntou se eu daria conta delas também.
0: Gente do céu! Olha o horário, as crianças!
3: Eu lembrei do Thiago Ventura falando, aí, viado. É fora dessa confusão.
0: Thiago Ventura!
3: Falei pra aquele mesmo do Thiago Ventura dos 300, eu olhei bem e falei, meu Deus, eu não vou dar conta disso, não.
0: Meu Jesus.
3: Aí eu falei que ia pegar uma bebida, cheguei no endereço, ia pegar uma bebida e ia voltar e tal, né? Nunca mais voltei, mas saí. Foi isso que aconteceu.
0: Glória, então, assim, tá melhor. Adeus. Meu Deus,
4: Glória,
0: do céu. Meu
4: adeus.
0: Deus.
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1: Existe uma teoria que se chama 90-10, onde uma pessoa tem 90% daquilo que você procura em alguém, só que você foca naqueles 10% que falta. Aí você sai pra rua, se aventura, e realmente você encontra aqueles 10%, mas não se deu conta que perdeu os 90%.

0: FM, tá na trita na melhor. Mari Maraíza 9010. Vou tocar mais, música. 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Esse convite de cinema, deixa o teu nome lá, manda o áudio, mas deixa o nome bonitinho pra você concorrer aqui. Participa aí agora pelo nosso zap, vai lá.
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0: 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Já teve numa situação que você pensou, precisa ir embora daqui agora, urgente? Qual foi a coisa mais estranha, absurda que aconteceu que você falou, meu Deus, tem que sair fora daqui, como é que eu vou fazer? Manda áudio, áudio é vida.

0: Mulher Segura tá na trita na melhor, é Luan Santana. Olha, Ana Castela rebateu o que o pessoal comenta, inclusive a gente falou aqui, né, no Léo Dias, saiu, diz que ela tá natural, viu, gente? Que não tá tomando nada, não, porque, o que aconteceu? Uma foto dessa, sabe aquelas montagens antes e depois? Que o pessoal coloca ali a foto como era antes, depois do treino, né, de tanto tempo de treino, vamos lá, se a pessoa quer emagrecer, a pessoa quer ficar mais forte, enfim, aí bota o antes e o depois. Aí botaram lá uma foto dela bem magrinha, né, que é o perfil dela, sempre foi magrinha, e agora ela meio bombadinha, vamos dizer, não tá muito, né, mas tá mais forte, mais fortinha, coxa, né, ombro, costa, tá bem homogêneo, assim, tá bem, o corpo dela tá lindo, o shape. E aí ela negou que tá tomando alguma coisa pra ajudar a crescer, ela deve tá tomando proteína só, né. Não tá fazendo, como dizem, os ciclos, né, hormonais. E o Davi Luca? Ah, o filho mais velho do Neymar, com a Carol Dantas. Ele fez 15 anos. E quem roubou a atenção? Mavi. Mavi dando beijão de amor, abraçando forte. É uma fofinha ela, né? Fofinha. Teve a festona lá em família, tava todo mundo, né? Neymar, a mãe, a Bruna, os irmãos, né? A Rafaela, a Nadine também, né? A vovó. Tava todo mundo. Tudo que tem uma festa de criança. Teve decoração personalizada. Teve música ao vivo. Teve futebol, lógico. Até tênis teve. Enfim, fizeram do jeito que queriam. Que o Davi pediu, né? Foi feito tal. E claro, depois vieram as homenagens nas redes sociais. O negócio chamou atenção. Mas o que mais chamou atenção foi a fofura da Mavi. Aquela menina é o mini Neymarzinha, versão menina do Neymar pequenininho, né? Ela é uma gracinha.
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4: Eu dedico pra você também. 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

FM tá na 30 na melhor, o poder que você tem. A gente tá lá no TikTok, gente, não esquece de seguir a gente, arroba Rádio Tri FM, lá no TikTok, inclusive com a live. E aí, gente, olha, a Globo define data pra anunciar oficialmente a continuação de Avenida Brasil, hein? É, olha só, vai rolar, a Globo tem data e local definido pra uma das noites mais importantes aí do calendário. Vai ser realizado 14 de outubro lá no Ibirapuera. A emissora prepara uma apresentação top, hein, de peso, para mostrar aí tudo que eles vão fazer pro ano que vem. E a Avenida Brasil vai ser uma das grandes estrelas da noite. A coluna já tinha antecipado, o Léo Dias, né, que a Globo pretendia aguardar aí esse evento para a apresentação oficial da continuação desse fenômeno que foi essa novela, né? E foi só falar, né, da que a novela ia voltar, o pessoal ficou louco. Que? Avenida Brasil? Nossa, então assim, comentário, a espera

0: pra essa novela aí vai ser absurda. Vai ser absurda. Tem várias coisas que a Globo tá pretendendo trazer de volta, inclusive, porque tá na moda, né? Tá na moda remake, tá na moda retrô, as coisas retrôs. Isso aí de tempos em tempos vem, vai. E aí essa novela, então, agora ela promete arrebentar a boca do balão. Quem não vai querer ver de novo, né? Tudo que acontecia, era uma das novelas mais queridas e a Globo vai trazer isso. 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
6: Agora 11:13.
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0: Péricles e Ferrugem, Foguete na Tri, 11h21, Tersona aqui no centro de Santos, tá fechado o tempo, tá nublado, cinza, eu acho que tá toda a cidade de Santos, região toda, Baixada Santista, quem sabe daqui a pouco a Ariane traz informações pra gente do tempo, mas ó... Vai ficar esse tempo esquisito o dia todo hoje, não vai não?
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0: Romance Rosa na Trita, na Trita, na melhor, é de Brito e Samuel, trazendo de volta essa música, estourando novamente esse grande sucesso. 11h29, qual foi a coisa mais esquisita, mais estranha, frase mais absurda que você já ouviu num encontro, numa situação que não precisa ser romântica, pode ser romântica, mas não precisa ser, que fez você pensar assim: eu tenho que ir embora daqui o mais rápido possível, eu preciso ir embora. Vale pra você o vale combustível de R$100 e também os convites de cinema lá pro Cine System pelo 13-3219-1055.
1: Bom dia, Drifinha. Aqui quem fala é Joselma, da Rua da Constituição, aqui em Santos, Paquetá.
0: Tudo bem, Jô?
1: Sobre a enquete de hoje, algo que aconteceu comigo, eu morava com minha prima, ela trabalhava num banco.
0: No banco?
1: Caixa Econômica, ela era guarda do banco.
0: Tá.
1: Todos os dias eu ia levar o almoço dela.
0: Ah, ficar ali na
1: todas
0: porta.
1: Todas as vezes que eu ia levar, ela e o amigo dela, combinado, travava a porta giratória.
0: Só pra te deixar
1: aí,
0: ali.
1: E aí, o que aconteceu? Teve um dia que eu fui levar, eles travavam.
0: Sacanagem.
1: Eu voltei e ela ficou sem almoço.
0: Ah, bom.
1: Ela ficou um mês sem falar comigo.
0: Nossa, meu
1: Aqui Deus. É a Joselma.
0: Joselma, mas ficar presa na porta é mico, né? É horrível, isso é horrível. Ainda isso é coisa antiga, lá fora não tem mais, os caras mandam tudo pra cá.
2: Bom dia, Rick!
0: Bom dia!
2: Bom dia, Nani, eu sei que ela tá ouvindo, pra ver se a gente fala mal dela. Vamos lá, Ronaldo Max aqui do Forte, arrumei uma namorada aqui na praia, no Buqueirão.
0: Sim.
2: Praia Grande, não vou falar o bairro que é, né?
0: Uhum.
2: E fui na casa dela, tudo, batendo papo, uma mulher interessante, até dormi lá, tudo. Aí papo vai, papo vem, ela chega pra mim e fala assim que o ex-namorado dela tá preso.
0: Vixe!
2: Meu amigo, me deu um desespero, cara. Vazei, bloqueei, nunca mais vi. Pelo amor de Deus!
0: Parece até letra de música. Vazei, bloqueei, nunca mais vi.
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1: Uma informação sobre a pessoa jurídica que hoje é uma discussão nos tribunais. Porém, o que é importante se você é pessoa jurídica? Estar com seus recolhimentos previdenciários em dia. Por quê? Porque você vai ter direito a um auxílio-acidente, a uma aposentadoria. Então, isso é fundamental para a pessoa jurídica.
2: Esse é o alerta da advogada doutora Thelma Rodrigues. Informe-se sobre seus direitos trabalhistas.
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1: Agora 11:35. A gente tá de volta e com ela, hein? Falamos dela, que ela tava magra, muito magra, segundo dizem as postagens, e depois ficou fortona agora. É Ana Castela. 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

0: Sou fã desse cara, foto ouvinte por meio-dia é Panda na Tri. Agora chegando Bruno Diegues e Sorriso Maroto. Vamos lá.
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0: Anacleto e Romário, Zé Felipe, 11h46. Lembrar que o Galinho do Acorda aí do Rock, aliás, o Rock, melhoras pra ele, hein, né? A gente deseja, Rocão, você esteja melhor aí, tá? E tava sem voz, por isso que ele não veio. Hoje foi o Val que fez de manhã. Mas o Galinho tá todo vapor lá, né? Não tá sem voz, não. Só o Rock que ficou sem voz. E ele precisa de um nome, ele tá sem nome. Se você acertar o nome, tipo, acertar não, né? Se você indicar e o teu nome for sorteado, você vai mandar aqui no WhatsApp, você ganha R$800 em vale-compras. E manda agora no 13-3219-1055, seu nome completo, bairro, telefone e a sua sugestão de nome pro nosso Galinho do Acorda aí de manhã com o Rocão Vieira, tá? Se a sua ideia foi escolhida pro nome, você ganha R$800 em vale-compras. Tá, o sorteio vai ser daqui 3 dias, 28 de agosto, de manhã mesmo com o Rock no Acorda aí, bem cedinho de manhã, tá bom? Vamos ouvir um último recado dos nossos ouvintes. A gente perguntou aqui, valendo vale combustível, qual foi a coisa mais esquisita, a frase mais estranha, ou um encontro mais louco que já aconteceu, que você pensou assim, alguma situação que você falou, meu Deus, não sei onde enfiar a cara, tenho que ir embora, preciso ir embora daqui de qualquer jeito. Vamos ouvir aqui.
1: Um dia eu tô no bingo com uma...

0: pessoa muito especial. De repente, quem desce essa escada? A outra, a amante dele.
1: A
0: A
1: outra.
0: primeira, porque eu já era a segunda. Eu não sabia
1: Gente.
0: se eu levantava, se eu ia embora, o que eu fazia.
1: Meu
0: Ela veio na
1: Deus.
0: nossa direção, eu já me preparei, né?
1: Já.
0: O bingo parou, porque todo mundo se conhecia. Ele era
1: O bingo
0: segurança e era
1: parou.
0: vendedora de outro bingo. O que que aconteceu? Ela
1: É.
0: sentou, eu olhei para ele e falei, eu vou embora. Ele falou, não, você não vai, você vai ficar. Quem vai embora é ela. Aí ela falou, eu não vou, vou ficar aqui. Eu peguei, me levantei, ele levantou atrás de mim e ela levantou. Aí eu fui na direção do ponto do ônibus. E ela atrás. Aí parou, passou um táxi, ele parou, falou pra ela, entra. Falou pra mim, entra você, olha,
1: As
0: eu não sabia o que
1: duas no
0: fazia.
1: mesmo táxi?
0: Fiquei pensando naquelas pessoas que eu conhecia lá no bingo, como que elas estavam, né, falando, olha, não sei o que, papapá. Aí dentro
1: Claro.
0: do táxi, o motorista falou, pra onde? Ele falou, Visconde Tamandaré. Ela falou, não, Vila Margarida. Ele falou, você vai ficar na tua casa, que eu vou levar ela por último, que era eu, né?
1: Ah.
0: E assim ele fez. Meu Deus, eu não sabia. Eu
1: Meu
0: queria descer daquele
1: Deus.
0: táxi, porque o motorista devia estar pensando, o que que tá acontecendo? Um
1: Meu
0: homem com
1: Deus,
0: duas,
1: coitada de
0: e
1: você.
0: talvez eles em
1: Foram
0: um, né?
1: várias situações.
0: Essa é a minha história. Ele deixou ela na casa dela e foi me levar.
1: E
0: Lógico, né,
1: acabou
0: que eu
1: o
0: paguei um monte
1: namoro?
0: pra ele.
1: E
0: Mas a
1: depois?
0: história não termina assim. Depois disso, a gente ainda continuou por 5 anos.
1: 5 anos.
0: E tudo bem, né? Aí eu terminei, achei que não dava mais certo, porque ele já era casado. Tinha ela
1: Poxa!
0: primeiro, depois ficou
1: Nossa!
0: comigo. Eu fiquei porque eu me apaixonei, porque eu gostava mesmo de aventura,
1: Ah,
0: né?
1: isso aí é contigo. Cada
0: E
1: um,
0: é
1: cada
0: isso
1: um.
0: aí,
1: Tá
0: mas tem
1: certo.
0: muito mais ainda. Depois eu conto.
1: Tem mais? É o que a gente quer saber depois, velho. Pelo amor de Deus!
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0: Tri FM, agora faltam 6 pro meio-dia.

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0: talento. Agora é a hora da verdade. Vamos encerrando aqui o nosso programa. Vamos ver quem vai levar o Vale Combustível no valor de R$100. Atenção, você que mandou áudio, você que participou, né? Presta atenção, porque além do Vale Combustível, vai levar os dois convites de cinema lá pro Cine System no Litoral Plaza Shopping na Praia Grande. Atenção! Quem tá levando é Cristiano Bezerra da Silva! Aê, Cristiano! Vai vir buscar aqui amanhã, quarta ou quinta-feira, o Vale Combustível de R$100, Cristiano Bezerra da Silva, e os convites lá pro Cine System no Litoral Plaza Shopping na Praia Grande, tá bom? Das 2 às 3:30 da tarde, João Pessoa 350, no centro de Santos. Gente, valeu demais, foi muito legal a resenha de hoje. Amanhã tem mais aqui na Tri. 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

0: Você e alguém. Já imagina, quem você vai levar? Quem você vai convidar? É a esposa, o marido, o namorado, a namorada? É uma amiga, um amigo? Vai ser show, é agora, pelo 13-3219-1055. Valendo os convites, então, pra você curtir esse showzão com a Tria, Rádio Mais TH do Brasil, lá no Santos Convention Center, dia 19. A primeira é Michel Teló, Aí a Roça Vence. A segunda, Murilo Rufi, Saudade Estranha. A terceira, Tiaguinho, Pensamentos Intrusivos. A quarta, Rick Martin e Luan Santana, Estranho. E também Gustavo Lima, Bala Alojada. Cara, cada pedrada. Olha, não sei. Não sei. Michel Teló, Aí a Roça Vence. Depois Murilo Rufi, Saudade Estranha. Até aí tava 60 km por hora. Aí já enfiou o pezão pra 100 por hora. Pensamentos Intrusivos, acelerou. Rick Martin, Luan Santana, Estranho também tem a sua, né? Mais uns 10%. Aí Gustavo Lima é 200 por hora. Bala Alojada, não sei o que vai dar hoje.
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0: pra quê? Fala pra mim, vai.
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0: Tri FM, tá na Tri, tá na melhor, vê como é que é a vida, né? O Thiaguinho participou do Fama em 2002. Ele ficou na sétima colocação geral, foi o quarto eliminado do programa, tava buscando isso aqui. Aí você imagina se o cabra fala assim, ah, não vou dar pra esse negócio aí não, vou parar, vou desistir. Nada, olha aí o que esperava ele no futuro. Isso vale como lição pra gente, né? Thiaguinho, pensamentos intrusivos, saudade extrema, Murilo Huff, Michel Teló, aí a roça vence. Agora vem Rick Martin, Luan Santana, Estranho e Gustavo Lima, bala alojada, Gustavo Lima tentando passar aí o Thiaguinho e companhia.
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0: Tri FM tá na trita na melhor sequência premiada, agora meio-dia 26. Quem sabe você vai no show do TH com a promoção da Tri, a rádio mais TH do Brasil, de graça, na faixa. Escolhe Gustavo Lima, Bala Alojada, Estranho, Rick Martin, Luan Santana. Antes teve o próprio Thiaguinho, Pensamentos Intrusivos, a versão que a gente tem aqui do show aqui dentro da Tri. Murilo Rufo, Saudade Estranha. Aí a Roça Vence. Falei bem devagar, foi a primeira. Michel Teló, dá tempo de se participar durante o break.
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0: dizer o seguinte. Eu, Rick, quero te incentivar a continuar participando. Vou dar o resultado. Se você não ganhar, não fique triste. Não xingue o Riquinho aqui no WhatsApp, pelo amor de Deus. Tá? É sorteio, ó. Já mandaram o nome aqui pra mim. Presta atenção. Quem vai curtir o Tiaguinho, que é uma promoção exclusiva da Tri, a Rádio Mais TH do Brasil, dita pelo próprio Tiaguinho, é... Pérola Cristiane Aragão. Pérola! E vai ter o Suel antes. Vai ser uma noite sensacional. O Suel é um showman. Cara, além de cantar bem, o Suel dá um show maravilhoso. Aí depois vem o Tiaguinho, gente. Que noite, que momento. Promoção exclusiva da Tria Rádio Mais TH do Brasil. Não esquece de que os ingressos vão acabar uma hora, hein, gente. 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
0: Tinha que ser ele, né?
1: IFM.
0: Ganhou.
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2: 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Agora faltam 11 minutos para uma.
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0: pouquinho tem Pede Aí, hein? Pra você pedir a sua música.
1: Eles vão cantar.
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1: Juntos.
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falando das coisas do coração, de conhecer o outro, o jeito do outro. Ah, mas tem hora que só ignora. Melhor, ignora. O silêncio também é uma resposta, não é? Felipe Rodrigo, vou tocar a Turma do Pagode e vou esperar você pedindo aqui a sua música no nosso WhatsApp, hein? Só um pagode.

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0: começo.
1: Oi, Rick. Oi. Boa tarde, meu amor.
0: Boa tarde.
1: Rick, por favor, toca Luan Santana, Ilha. Eu sou a Nada Saldanha, eu tô no Canto do Forte, trabalhando e ligadinha na trilha. Beijo, beijo.
0: Beijo, beijo. Valeu, vamos começar com essa.
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Flávio, motorista de aplicativo, para a esposa Samantha. Ele tá mandando essa música aqui com muito carinho para ela refletir. É o que tá escrito aqui. Acho que não deu muito certo alguma coisa aí, hein, ó. Olha a música.

3FM, tá na Tri, tá na melhor, você participando pelo 13-3219-1055, escolhendo a sua música. Érica, tá no Valongo, quer ouvir Kaique.

0: você me ajudando, como todo início de tarde aqui na Tri. Já é o nosso clube aqui, né? Você pede música, não pede aqui, pede aí, aqui na Tri. E eu toco pra você com o maior prazer, tá? Tem muita gente hoje, pessoal, né? Que tá aí ligado na Tri, tá com intervalinho, no intervalo, na hora do almoço, já sabe. Vou lá na Tri pedir música. Então manda aqui no nosso WhatsApp 13-3219-1055, eu tô te esperando, hein? Ó.
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0: você pelo 13-3219-1055.
1: Boa tarde, pessoal da Tri.
0: Boa tarde.
1: Aqui é a Verônica da Zona Noroeste. Gostaria de estar ouvindo a música do Exalta Samba, Como Nunca Amei Ninguém. E legal, gostaria de estar oferecendo pro meu amor Everton Cruz e dizer que eu te amo muito, muito, muito.
0: Olha,
1: tá
0: aí.
1: Na fita, na melhor.
0: Olha que declaração. Aí tá com tudo, aí tá podendo, hein, garoto? Vamos nessa versão aqui, ó.
2: Senhores, essa é!
0: Já que o TH vem aí na promoção exclusiva da Tri, né?
2: E eu amo vocês, Sorriso Manu.
0: A gente ama também, garoto.
2: Tirar essa onda junto? Bora? Eu sei que vocês amam essa aqui.

0: imagina como vai ser o Thiaguinho, cara, ao vivo, esse show bem black. E eu, Rick e toda a equipe da Trit falar que a gente assistiu disso aí, foi no Tardezinha, maravilhoso. Mas ele fez o show aqui dentro do prédio da tribuna. Foi comentar, até hoje o pessoal quando passa aqui da TV, do jornal, fala: caramba, que show foi aquele, hein? O pessoal não acreditou, um show só pra gente. Quem sabe, né? Quem sabe uma próxima vez vem ele mais um cara que apareceu no show lá no telão. Não posso falar agora, mas quem foi sabe de quem eu tô falando, gente. O negócio é louco, gente. O negócio é louco.
1: Boa tarde mais uma vez, boa tarde a todos da Tri. Amor, toca pra mim, Simone Mendes, Direitos Iguais.
0: Vamos, querida, bora.
1: Sou a Vera da Praia Grande, Cuba do Oeste.
0: Valeu, beijo, Verinha.
1: Tá na trinta da melhor. Uhul. Eu tô ouvindo aqui no Caissara.
0: Caissara.
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0: anos é mais, é presença garantida na programação da Tri, é sucesso, a gente toca aqui pra você. E agora é hora de você pedir nos últimos pedidos. Já volto já.
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0: tarde, Tria.
1: Boa tarde.
0: Rosana de Vicente de Carvalho.
1: E aí, Rosana?
0: Queria pedir a música da Manu Batidão, Universo.
1: E tá bom.
0: Ofereço pra todos que estão ouvindo, principalmente pra Tamires e pro Lucas, que eu tô aqui fazendo faxina na casa deles.
1: Tá bom, Tamires e Lucas.
0: Tá na Tri, tá na melhor.
1: Valeu, querida.

0: Gostosa essa música ficou, né? Péricles, Ana Castela. Gostei da Ana Castela aí cantando. Ficou bom, a voz dela é versátil. A Gabriela tá no Macuco em Santos, pediu uma Ari Maraíza pra fechar aqui a nossa brincadeira do início de tarde.
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2 horas da tarde em ponto. Amanhã a gente mata a saudade, tô de volta às 9 da manhã. Quero mandar um abraço pro Roque Vieira, não sei se ele tá ouvindo, eu tava rouco hoje. Tá todo vapor a promoção do galinho, viu, Roque? 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Manda teu nome completo, bairro, telefone, tem que estar tudo isso, gente, que a gente encaminha pro setor de sorteio. Não adianta falar, é fulana, eu quero, o galinho vai chamar TAN, tal. 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

tá tudo bem por aí? Que bacana, eu sou o Flavinho Filho, tô chegando pra ficar junto com você até logo mais às 7 da noite, claro, agradecendo sempre o carinho em contar com a sua audiência. Sejam todos muito bem-vindos aqui, Tri FM, tá na Tri, tá na melhor. 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

0: a nossa charadinha da tarde, respondendo aí e concorrendo ao sorteio logo mais às 4 desse par de convites para pista premium do show do Thiaguinho, tá bom? 13-3219-1055. Esse é o Zap da Tri, aguardando todo mundo aqui para participar com a gente, né? Para participar com a gente aqui na tarde de hoje e concorrer a esse presentão. Então presta atenção. Tem muitos dentes, mas não consegue mastigar. E aí, o que que é? Tem muitos dentes, mas não consegue mastigar. Responde aí, o que que é? 13-3219-1055. Esse é o Zap da Tri. Participe e boa sorte pra você.
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0: Vamos lá, agora 2:21. A charadinha de hoje: tem muitos dentes, mas não consegue mastigar. O que que é? O pessoal tá dando uma série de respostas aqui, né? Consultando a produção, a gente vai aceitar. Tá bom? A gente vai aceitar. Mas pela nossa produção, nós vamos divulgar a resposta de hoje, é correta. Mas as outras respostas também estão de acordo. Se parar para analisar, tem tudo a ver. Mas a de hoje aqui, no final você vai ficar sabendo o que que é. Mas dê a sua opinião, o seu palpite. Tem muitos dentes, mas não consegue mastigar. O que que é? É. O que que é, hein? Tem convites aqui pra pista premium pro show do Thiaguinho. Não fique de fora. E aí? Tem muitos dentes, mas não consegue mastigar. Diga lá o que que é.
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0: Olá, muito boa tarde pra você que tá aí acompanhando a programação da Tri, agora 2h27.
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0: do Futebol Show aqui na Tri. Informação chegando com a jornalista Ariane Rocha. Boa tarde, Ariane.
1: Boa tarde, Flavinho. Boa tarde pro ouvinte da Tri. Vamos falar do Santos, que tá fazendo mistério sobre a presença do Neymar no clássico contra o Palmeiras amanhã às 21h30 no Nubank Park, pelo jogo de ida das quartas de final da Copa do Brasil. A orientação interna é não revelar os planos para evitar dar informações ao rival, mas Neymar tem boas chances de pelo menos ser relacionado. O camisa 10 evita gramados sintéticos e desde que voltou ao Santos atuou apenas uma vez nesse tipo de piso. Apesar disso, Neymar manifestou internamente o desejo de participar das partidas decisivas das Copas. A comissão técnica também precisa administrar o desgaste, porque no domingo o Peixe enfrenta o Corinthians pelo Brasileirão e Neymar também deve ser titular. E justamente no Corinthians, a diretoria negocia a venda do meio-campista André para Inglaterra, para o futebol da Inglaterra. Os clubes estão trocando propostas, mas o negócio ainda não foi formalizado. Segundo a imprensa inglesa, a transferência pode chegar a 13 milhões e 600 mil libras, aproximadamente 95 milhões de reais. O Corinthians possui 70% dos direitos econômicos do jogador de 20 anos. André está atualmente no departamento médico, tratando uma lesão muscular na coxa direita. A possibilidade a venda é considerada importante também para as finanças do clube, que atravessa uma grave crise e precisa aumentar a arrecadação com transferências nessa janela. Daqui a pouquinho eu volto para falar como é que fica o tempo para amanhã. Não saia daí. 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
1: 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Boa tarde, agora 3:02.
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1: Tá na hora de conferir a previsão do tempo. Mais uma vez, a participação da jornalista Ariane Rocha. Diga lá, Ariane.
6: Olha, Flavinha, a instabilidade continua em toda a Baixada Santista. Os termômetros sobem um pouquinho mais. As máximas para essa quarta-feira podem atingir 23 graus, mínimas de 18 graus. Há previsão de chuva rápida e passageira no início da tarde e o sol não deve dar as caras. O vento sopra de fraco a moderado, uma velocidade de até 7 km por hora e rajadas que podem chegar a 24 km por hora. Daqui a pouquinho eu volto com outras notícias. 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

0: a gente continua por aqui, né? Com a tarde mais gostosa pra você, a nossa tarde da Tri. Tem convites aqui pra pista premium pro show do Thiaguinho. Ele vem aí dia 19, lá no Santos Convention Center, com promoção exclusiva da Tri FM, a rádio mais TH do Brasil. Tem um par de convites aqui pra pista premium de presente pra você. Vamos lá, basta responder. Tem muitos dentes, mas não consegue mastigar. E aí, o que é que tem muitos dentes, mas não consegue mastigar? Eu tô esperando você, vai, participe. 13-3219-1055. Manda mensagem agora, garanta aí a sua inscrição e boa sorte. 3 e 5, e por aqui continua.
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0: a charadinha de hoje. Tem muitos dentes, mas não consegue mastigar. E aí, o que que é? Tem muitos dentes, mas não consegue mastigar. Eu tenho de presente pra você aqui, aquele par de convites pra pista premium, pro show bem bacana do Thiaguinho, que acontece agora dia 19 de setembro, lá no Santos Convention Center, com a abertura do cantor Suel. Thiaguinho, o maior nome do pagode brasileiro, claro, promoção exclusiva da Tri FM, a rádio mais TH do Brasil. Tem convites aqui de presente pra você pra pista premium. Lembrando, convites à venda no site oficial icones.com.br. 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Agora, para concorrer na faixa esse par de convites para pista premium, se eu fosse você, eu participava agora respondendo aqui a charadinha, hein? Tem muitos dentes, mas não consegue mastigar. E aí, o que que é?
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2: 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Boa tarde, agora 3h25.
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0: 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Quer convites pra pista premium? Então responda aí, vai. Tem muitos dentes, mas não consegue mastigar. E aí, você sabe o que que é?
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charadinha de hoje é o seguinte: tem muitos dentes, mas não consegue mastigar. E aí, você sabe responder pra gente o que que é? Tem muitos dentes, mas não consegue mastigar. Ah, tem par de convites pra pista premium pro show mais aguardado do ano. É o Super Show do Tiaguinho, com a abertura do cantor Suel. Pois é, Tiaguinho, o maior nome do pagode brasileiro, é promoção exclusiva.

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9: 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Boa tarde, agora faltam 17 minutos para as 4.
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0: Vamos lá, agora é a hora da verdade, né? Nossa, o que pintou de resposta pra charadinha de hoje? É, tem muitos dentes, mas não consegue mastigar. O pessoal falou aqui espiga de milho, pente, cabeça de alho, dentadura, correia dentada. É, que eu me lembre, né? Que eu me lembre. Ai, ai, ai. Mas segundo a produção, a resposta aqui também tem tudo a ver. Sabe qual que é? O zíper. É o zíper. É, tem muitos dentes, mas não consegue mastigar. O zíper. De qualquer maneira, a turma respondeu aí, dente de alho, espiga de milho, pente, também entrou aqui no sorteio. Mas a resposta aqui, segundo a produção hoje, é o zíper. Bom, parabéns ao Thomas dos Santos Aranha. Oi, Thomas, nome na lista VIP. Convite pra pista premium, pro show do Thiaguinho. Aí, garoto, Thomas dos Santos Aranha. Nome na lista VIP, direto com o seu documento original no dia do show lá no Santos Convention Center. Pode levar um acompanhante e curtir aí o maior nome do pagode brasileiro com promoção exclusiva da Tri FM, a rádio mais TH do Brasil. Valeu, Thomas, e a todos vocês, claro, o nosso muito obrigado pela participação. A charadinha da tarde fica por aqui, mas amanhã tamo de volta. 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

próxima atração está no ar. É a sequência premiada. Tem vale combustível e também um par de convites de cinema pro Cine System. Vamos lá. As candidatas na tarde desta terça-feira, dia 25. Anota aí. Natan com Zé Vaqueiro, a número 1. Aproveita que eu tô obrigado. Pixote, a número 2, Coração e Cadeado. Direitos Iguais, a número 3, com a Simone Mendes. A número 4, com a dupla Fred e Fabrício. Te Amar é Meu Talento. E a gente finaliza com Suel. A

0: De participe, boa sorte. Natan e Zé Vaqueiro, Pixote, Simone Mendes, Fred Fabrício ou Suel, quem é que leva a melhor hoje?
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0: Grande, no Litoral Plaza Shopping. Não fique de fora. 13-3219-1055. Fred e Fabrício, a indicação número 4 aqui na sequência premiada com a música Te Amar é Meu Talento.
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3: Oi, boa tarde, na Tri, agora 4:30.
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3: O Minuto Tri Notícias está no ar. Oi, Ariane, boa tarde.
5: Oi, Flavinho, boa tarde para você e para o ouvinte da Tri. Um auditor fiscal da Receita Federal e dois empresários foram presos suspeitos de participar de um esquema de fraudes em importações no aeroporto de Fortaleza. Segundo as investigações, o auditor teria recebido cerca de 6 milhões e 800 mil reais em propina para beneficiar importadores. Empresas ligadas ao esquema movimentaram mais de 27 milhões de reais, além de quase 32 milhões em criptoativos. E depois de mais de 20 anos de proibição, Guarujá pode voltar a permitir cães nas praias. A proposta será votada na Câmara Municipal e prevê a liberação dos animais na areia e no mar em áreas específicas, que ainda serão definidas pela Prefeitura. O autor do projeto argumenta que a mudança pode atrair turistas que viajam com seus animais de estimação. A qualquer momento eu volto com outras notícias. 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

0: parabéns aí a Maria Elisa Arantes Nazário. Oi, Maria Elisa, sortuda aqui na tarde de hoje, hein? Parabéns! Foi a sorteada e leva de presente o Vale Combustível no valor de R$100 e também aquele par de convites de cinema pro Cine System lá na Praia Grande, no Litoral Plaza Shopping. Parabéns, Maria Elisa Arantes Nazário. E a todos, claro, o nosso muito obrigado pela participação.
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2: Tri FM, faltam 13 minutos para as 5.
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0: Encerramos aqui mais uma edição da nossa Tarde da Tri. Ponto final, agradecendo imensamente aí o carinho de sempre em contar com a sua audiência. Valeu, amanhã estaremos de volta às 14 horas com a tarde mais gostosa, feita todinha pra você. Eu agradeço mais uma vez a sua companhia. Continue junto com a gente. Já já, na volta do intervalo comercial, a gente traz aí o Happy Hour.
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3: Tá começando agora mais uma edição do Happy Hour. E claro, tem convites pro show do Thiaguinho. Convites pra pista premium. É, já já. Vamos apresentar aqui o convidado de hoje no Happy Hour, no De Quem a Voz. Já vou adiantando que ele tem tudo a ver com a música sertaneja. Ah, quem será ele? Quem será ele?

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0: engraçada. Quem gostou, joga a mão e faz barulho, vai.
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2: Um ótimo final de tarde pra você que tá aí acompanhando a programação da Tri. É isso aí, tá na Tri, tá na melhor. Agora 5 horas 23 minutinhos. Vamos apresentar o dono da voz, o convidado de hoje.
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3: Eu oro muito pra que Deus me dê saúde, sabe? Porque a gente tem que ter saúde, tem que ter paz, né? Dentro da nossa casa, dentro do nosso trabalho. E eu e minha esposa, outro dia eu falei assim, esse negócio aqui tá valendo 70 milhões de reais, esse negócio aqui. Ela falou assim, podia valer 200 milhões, você nunca vai vender isso aqui, isso aqui é a nossa vida aqui.
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2: E aí, desconfia quem é o convidado hoje aqui no Happy Hour? Ele tem uma relação muito forte com a música sertaneja, hein? É, o convidado de hoje, o dono da voz, tem uma

0: Bora, vai! Eu tô esperando você no Zap da Tri, 13-3219-1055. Participe! Boa sorte!
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4: 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Agora 5:27.
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3: Estamos de volta aqui na Tri, apresentando até logo mais às 7 o nosso Happy Hour. É o final de tarde, início de noite bem gostoso pra você. E a turma tá interagindo aqui, respondendo o convidado de hoje, o dono da voz, e concorrendo no final do programa aquele par de convites pra pista premium pro show do Thiaguinho. Ele vem aí, próximo dia 19, lá no Santos.

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1: Eu oro muito pra que Deus me dê saúde, sabe? Porque a gente tem que ter saúde, tem que ter paz, né? Dentro da nossa casa, dentro do nosso trabalho. E eu e minha esposa, outro dia eu falei assim, esse negócio aqui tá valendo 70 milhões de reais, esse negócio aqui. Ela falou assim, podia valer 200 milhões. Você nunca vai vender isso aqui. Isso aqui é a nossa vida aqui.
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2: Ah, o convidado de hoje tem uma relação. Tem uma relação aí com a música sertaneja, hein? Ele também fez um famoso projeto e turnê junto com o cantor Leonardo. E aí, se arrisca um palpite? Quem é o convidado de hoje aqui no Happy Hour, hein?
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6: Olá, bom final de tarde pra você na Tri. Agora faltam 11 minutos para as 6.

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4: Vem aí a previsão do tempo com a apresentação da jornalista Ariane Rocha.
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4: Ariane, conta pra gente a previsão pra amanhã, quarta-feira, meio de semana.
5: A quarta-feira vai ser mais um dia de instabilidade em toda a Baixada Santista. Os termômetros sobem um pouquinho mais, podendo chegar a máximas de 23 graus e mínimas de 18 graus. O sol não deve aparecer e há previsão de chuva mais no meio da tarde, logo depois do almoço. Então, é importante ficar preparado aí para qualquer imprevisto, andar com o guarda-chuva. Os ventos sopram de forma fraca, moderada, em uma velocidade de até 7 km por hora e rajadas que podem chegar a 14 quilômetros por hora. Daqui a pouquinho eu volto com outras notícias. 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

0: Esse é o cara.
1: O meu muito boa noite pra você. Vamos juntos até às 7.
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Agora que tal você participar respondendo quem é o dono da voz hoje?

0: do de hoje aqui no Happy Hour. Ah, ele tem aí uma relação bem grande com a música sertaneja. Quem será que é ele?
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2: Eu oro muito pra que Deus me dê saúde, sabe? Porque a gente tem que ter saúde, tem que ter paz, né? Dentro da nossa casa, dentro do nosso trabalho. E eu e minha esposa, outro dia eu falei assim, esse negócio aqui tá valendo 70 milhões de reais, esse negócio aqui. Ela falou assim, podia valer 200 milhões, você nunca vai vender isso aqui é...

0: nossa vida aqui.
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2: É o convidado de hoje. Tem aí um relacionamento com a música sertaneja. Aliás, ele ficou conhecido por interpretar músicas que falam bastante de amor, sofrimento, enfim, de relacionamentos. Quem será o convidado de hoje? Eu tô esperando você. Não fique de fora. Manda mensagem através do nosso zap, vai 13-3219-1055. Já já, na volta do intervalo comercial, a gente tá de volta.
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0: 5,5. Uma boa noite pra você, hein? Agora 6:25.
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0: pouquinho, no finalzinho do Happy Hour, a gente vai estar sorteando aquele par de convites para pista premium pro show do Thiaguinho, hein? Basta você responder quem é o convidado, quem é o dono da voz hoje. É um cantor que tem uma influência muito grande na música sertaneja. E uma das músicas dele de maior sucesso tem o título Os 10 Mandamentos do Amor. Tocou muito aqui na programação da Tri, hein? Os 10 Mandamentos do Amor. Um dos grandes sucessos da carreira desse cantor. E aí, você sabe quem é o dono da voz?
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2: Eu oro muito pra que Deus me dê saúde, sabe? Porque a gente tem que ter saúde, tem que ter paz, né? Dentro da nossa casa, dentro do nosso trabalho. E eu e minha esposa, outro dia eu falei assim, esse negócio aqui tá valendo 70 milhões de reais, esse negócio aqui. Ela falou assim, podia valer 200 milhões. Você nunca vai vender isso aqui. Isso aqui é a nossa vida aqui.
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0: Ah, o convidado de hoje também fez um famoso projeto e também turnê junto com o cantor Leonardo. Você sabe quem é o dono da voz? Quem é o convidado hoje aqui no Happy Hour? Aguardando você aqui no Zap da Tri. Vai, 13-3219-1055. Será que esse

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1: Faltando agora 19 minutos para as 7. Boa noite, sejam todos muito bem-vindos. Essa é a Tri FM. Tá na Tri, tá na melhor. Tá participando aqui no De Quem é a Voz?

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2: Oi, o meu muito boa noite pra você. Na Tri, faltam 13 minutinhos pras 7.
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1: Vamos lá, o convidado de hoje aqui no Happy Hour, né? Como eu disse, tem aí uma forte relação, né, com a música sertaneja. Ele participou aí também de um projeto, turnê, junto com o cantor Leonardo. De quem que nós estamos falando? É do cantor Eduardo Costa. Eduardo Costa hoje, então, o convidado aqui no Happy Hour da Tri.
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2: Eu oro muito pra que Deus me dê saúde, sabe? Porque a gente tem que ter saúde, tem que ter paz, né? Dentro da nossa casa, dentro do nosso trabalho. E eu e minha esposa, outro dia eu falei assim, esse negócio aqui tá valendo 70 milhões de reais, esse negócio aqui. Ela falou assim, podia valer 200 milhões. Você nunca vai vender isso aqui. Isso aqui é a nossa vida aqui.
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1: Muito bem! É Eduardo Costa, então, convidado de hoje aqui no Happy Hour da Tri. Parabéns ao Martim Araújo Albuquerque. Alô, Martim, se deu bem, nome da lista VIP, pasão de convites aqui pro show do Tiaguinho, dia 19, com a abertura do cantor Suel lá no Santos Convention Center, claro, com a promoção exclusiva da Tri FM, a rádio mais TH do Brasil. Bom, eu encerro a minha participação aqui nesta terça-feira, desejando a todos uma noite maravilhosa. E amanhã a gente se fala mais uma vez, às duas, aqui com a nossa Tarde da Tri. Daqui a pouquinho, logo após o intervalo comercial, quem comanda aí a programação da Tri é o meu querido Pablo Pablo. Pra você, uma ótima noite. Tchau, pessoal. Até amanhã.
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2: Boa noite pra você que tá com a gente aqui na Tri. Agora sim.

0: 2026. Mas já vou sacar no finzinho, tá por um triz, né? Vamos lá, que a noite tá um pouquinho fria, 19 graus aqui no centro. A gente vai esquentar essa noite com muita música boa, com muita alegria, com muita energia. E começamos com a sequência premiada. Na sequência premiada, você me ajuda aqui a escolher a melhor das 5 músicas. Vou tocar 5 sucessos, vamos ouvir juntos aqui. Você vai escolher a melhor das 5. Aí você manda a sua mensagem no WhatsApp da Tri, dizendo qual é a melhor, com o nome completo e bairro, porque tem presente também, é claro. Vamos sortear aquele vale combustível no valor de R$100, presente da TFM, vale convite de cinema do Cinesystem, onde tomar Plaza Shopping, Praia Grande, tá bom demais, viu? Vamos lá pra sequência de músicas? Começamos com Jorge Mateus, Sol nos Olhos. Depois tem o Belo com Transas, Maiara e Maraíza, Quem Sente Saudade Sou Eu, Ian, Sorriso Maroto, Fica com Deus. E Matheus e Cauã e Laona Prado, Admita. Qual é melhor pra você? A melhor você sabe, né? Vocês vão escolher, eu vou tocar novamente e você pode ganhar esse presentão da Tri.
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0: Boa noite.

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Bárbara, Maraísa, quem sente saudade, sou eu na 3718, na sequência premiada. Antes da Maiara e Maraísa, passou aqui o belo Transas. E ainda a primeira de todas, Jorge Mateus, Sol nos Olhos. 7:18, faltam duas para completar a sequência. Vem aí, Ian com um Sorriso Maroto.

0: seu bairro. E você concorre àquele vale combustível no valor de R$100, presente da Trio, bar de convites e cinema, Cine System, Vitória Plaza Shopping, Praia Grande, bom demais, hein?
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0: 7:30. Tá na hora.
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0: Na hora do resultado da sequência, já temos a melhor aqui, a mais votada por vocês. Obrigado demais a todo mundo que participou. Pessoal que interage aqui, que conversa comigo aqui à noite, na sequência premiada. Muito obrigado pela participação. Vamos dar aqui aquele vale combustível de R$100? Bora! Presentão da Tri, par de convites de cinema do Cine System, no Litoral Plaza Shopping. Vale para Isabel Cardoso de Bastos.
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0: Ela que é da Náutica em São Vicente, Isabel Cardoso de Bastos. Isabel, 2 dias pra passar aqui, pra pegar o seu vale combustível no valor de R$100 e pegar os seus convites de cinema do Cine System, tá bom? Isabel Cardoso de Bastos, da Náutica, 2 dias úteis, das 2 às 3:30, passe por aqui e retire o seu presente. Bora ouvir a melhor? Vocês escolheram.
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0: Tri, aquela versão do nosso acústico Tri FM de aniversário, fantástica, de pensamentos intrusivos. Pensamentos intrusivos que faz parte do Bem Black, esse repertório incrível, volume 1, volume 2, que você vai poder ouvir de pertinho no dia 19 de setembro, no show do Thiaguinho, aqui no Santos Convention Center, com promoção exclusiva da Tri FM, a rádio mais TH do Brasil. É verdade, ele vai cantar as músicas do Bem Black, desse novo trabalho, volume 1 e volume 2, mas também todos os seus grandes sucessos. Eu vou ver aquelas todas que você gosta, Ainda Bem, Caraca Moleque, as que você gosta da carreira do Thiaguinho, inclusive da época do Exalta. Você vai ouvir todas as músicas sensacionais, os grandes sucessos, e também músicas desse novo trabalho sensacional. Dia 19 de setembro tem a abertura do Suel, vai ser um show incrível. Lembrando, tem convites à venda em ícones.com.br, inclusive nesse site lá onde você compra os ingressos online, tem os postos de venda direitinho, se você quiser comprar nos postos de venda física, né? 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Fora isso, mais tarde, hoje mais tarde, na nossa pagodeira aqui da Tri FM, tem quiz do samba com um par de convites, pista prêmio pro show do Thiaguinho, que vai ser demais. Já me perguntaram hoje de novo, perguntaram ontem, se vai ter frente a frente com o Thiaguinho. Eu não sei. É uma tradição da Tri FM nos shows fazer o frente a frente, mas não é todo show. Vamos ver se nesse vai acontecer, né? Fica o suspense, fica o mistério.
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3: Boa noite da terça-feira, até que não tá tão frio assim, né? 19 graus a temperatura, boa noite, faltam 9 minutos para as 8. É hora de informação aqui na Tri com ela, nossa jornalista Ariane Rocha. Alô, Ariane, boa noite.
8: Oi, Pablo, boa noite para você e pro ouvinte da Tri. Três pinguins de Magalhães e um golfinho foram encontrados mortos em praias da Baixada Santista. Os pinguins estavam na Praia do Maracanã, em Praia Grande, e o golfinho foi localizado em Mongaguá. Segundo o Instituto Biopesca, os animais estavam em avançado estado de decomposição, o que impediu a identificação da causa das mortes. As carcaças serão analisadas em laboratório. E o INSS retirou a obrigatoriedade da biometria facial para aposentados e pensionistas contratarem empréstimos consignados. A biometria continua sendo a primeira opção, mas se não estiver disponível, será possível validar os dados bancários pelo aplicativo Meu INSS. O consignado pode comprometer até 40% da renda mensal com contratos de até 108 parcelas. A qualquer momento eu volto com outras notícias. Tá na Tri, tá na melhor.

0: 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É claro, 8-1. Já já o melhor do sertanejo nessa terça-feira aqui na Tri. Top 5 sertanejo.
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3: Vamos lá pro nosso top 5 sertanejo, as 5 mais tocadas, as melhores do sertanejo. Você que gosta do sertanejo, são as boas a partir de agora. A quinta, quarta, terceira, segunda, primeira, tudo na sequência pra você aqui na Tri 8 e 4.
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0: que é? Fala pra mim, vai.
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0: O embaixador Gustavo Lima e o retrovisor às 8h10 aqui na 30, na 30, na melhor.
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0: Essa terça-feira aqui na Tri, 8h20, intervalo é rapidão, já que eu tô de volta.
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8h24, tá na 30, tá na melhor. Sorriso Maroto, Ferrugem e Benzadeus da Tri.

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1: 8h38.
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0: Matheus e Cauã, Gaivota aqui na trilha, às 8h41, boa noite. Manda um alô pra minha turma, vai.
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0: Alô, alô. 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
1: Boa, agora 8 horas mais 47 minutos. Uma ótima noite para você que tá na 30 com o Pablão aqui. Tem música boa para ouvir.

0: de voltar no tempo.
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0: Bora contar a história aqui. Ornella de Santos é uma cantora alemã. Sabia? Ornella de Santos é uma cantora alemã. Em 2009, ela namorava um músico brasileiro que ela conheceu lá na Alemanha. Esse músico morava lá e tal, e ela conheceu. E o que esse músico fez? Ela deu de presente um DVD do Belo para a cantora alemã. Ela gostou tanto que ela resolveu...

0: entre Ornella de Santos, a cantora alemã, e o Belo. Pois é. Só que eles nem gravaram juntos, não, viu? Na verdade, o Belo gravou sua parte aqui no Brasil e ela gravou lá na Alemanha, a parte dela, né? E a música acabou ficando um grande sucesso em todo o Brasil, inclusive também na Europa. Ela até se tornou tema de novela lá na Itália. Bora ouvir a agenda aqui na Tri, Ornella e Belo.
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Na 33 minutos para as 9 da noite, tá chegando aí a hora extra. Uma hora de música direto, não tem intervalo comercial. Uma playlist incrível, super legal pra noite de terça-feira, viu? Mas só ouve quem tá online. Se você tá online ouvindo a Tri pelo aplicativo, já baixou aí no seu celular, você vai ouvir a hora extra. Quem tá no 105,5,

0: Pablão aqui na trilha.
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0: O cara me perguntou e eu mostrei essa aqui, ó.
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